0: Tá de ser Wyclef que fala avec nous. Quais são as coisas na zona, men? Ah, o que vai, men? Lorena, lá.
1: Bonsoir.
0: Bonsoir, que vai vir aqui no Wakalela? Refugia na zona, cadê? Atenção.